0: livre do sol e da chuva, criando tuas saúvas.
1: Agora trabalharás só para ti, não há meias, como antes, em terra alheia.
2: Trabalhando nessa terra,